0: como te queque.
1: Que
0: só que apenas não precisa engravidar, ando só com a Amanda.